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Muito bem! Muito bem! Eita! Gente, deu probleminha aí, né? Tivemos aí sem energia na nossa torre por um tempinho, né? Mas estamos de volta, tá? Por aqui o nosso Energia até meio-dia. Dá tempo ainda de você participar com a gente, né? Graças a Deus, de volta por aqui. Muito bem, muito bem. Ligadaça com a gente, sempre, sempre, minha amiga Priscila. Tá ligadaça por aqui, tá participando com a gente. Ela pediu aqui, né, pra mandar uma música.

Ela pediu aqui pra mandar uma música. Bom dia, Flor. Você pode mandar uma música pra mim, Zé Neto e Cristiano. A música você pode escolher. Eu ofereço pra você. Obrigada! E pra todos que ouvem a rádio. Ela tá mandando também pra mamãe, né? Mamãe Lena. Beijo no coração, Priscila. Obrigada pelo carinho da audiência. Aí, Zé Neto e Cristiano, a gaiola fechada. Sucesso, hein? Nova, sucesso. Já tá no topo. Agora 9h43. Daqui a pouquinho às 10. 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Já tem horóscopo do dia. Fecha.

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1: Agora, as previsões para Libra, Escorpião e Sagitário. Signo de Libra.
2: Nascidos entre 23 de setembro a 23 de outubro.
3: Signo de Libra. O céu aponta proatividade. Com um movimento planetário que favorece a praticidade, há chance de ter sucesso na organização, da rotina e dos estudos. Mas atenção na parte financeira, viu? Evite misturar grana com amizade para não ter dor de cabeça. Na área amorosa, o aspecto desafiador entre Sol e Lua sugere que você e o crush vão precisar lidar de forma equilibrada com os perrengues do dia a dia, sem medo e com muita coerência, combinado?
1: Signo de Escorpião.
2: Nascidos entre 24 de outubro a 22 de novembro.
3: Escorpianos, hoje a lua crescente no signo de Escorpião promete dar um up na expressão de vocês. Só tentem evitar discórdias, ok? No amor, parece que alguns assuntos precisam ser esclarecidos com o crush. Há um clima tenso no ar, então a dica é fortalecer a relação. Vai dar tudo certo.
1: Signo de Sagitário.
2: Nascidos entre 23 de novembro a 22 de dezembro.
3: Chega mais, Sagitário. O movimento planetário hoje indica que se prepare para os obstáculos e não deixe o estresse tomar conta. Talvez seja um bom dia para desacelerar, cuidar de si e ser resiliente. Quanto ao crush, é hora de encarar as diferenças com serenidade, sem perder o carinho. Foque em construir uma relação mais madura e intensa.
1: Já voltamos com as previsões para Capricórnio, Aquário e Peixes.
4: Transvale 9:47.
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8: Transvale 9,52.
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0: Muito bem, muito bem. 9 horas e 59 minutinhos. 9h59. A gente não conseguiu fazer a primeira edição, né? Do nosso Transvale Notícias. Nem estávamos aí com uma queda de energia elétrica na torre de transmissão da Transvale, tá, gente? Infelizmente, a gente não conseguiu fazer a edição das 9. Porém, agora a gente vai dar uma complementação aqui na edição das 10, né? Na segunda edição, tá? Algumas notícias de nossa região, tem a previsão do tempo e também notícias do país, do mundo, tem também Silvana Venâncio já por aqui. Muito bem, vamos lá? Hoje, terça-feira, 21 de julho de 2026. Criminosos invadem casa e matam jovem de 18 anos a tiros em Santo Eduardo, gente. Olha que coisa horrorosa, hein? Pelo amor de Deus. Pois é, na noite desta segunda-feira, dia 20 de julho, por volta das 10 da noite, uma jovem de 18 anos, identificada como Raquel, foi morta a tiros dentro de uma residência na rua Antônio da Silva Rocha, próximo ao cemitério, no bairro São Sebastião, distrito de Santo Eduardo, em Campos dos Goitacazes. Após o crime, os autores fugiram em uma motocicleta. A polícia militar preservou a cena do crime até a chegada da perícia e fez a remoção do corpo ao IML de Campos. Até o momento não há informações sobre os suspeitos, né? E não há identificação também dos mesmos, né? Os nossos sentimentos aí à família da Raquel, né? Pelo amor de Deus, nem dentro de casa a gente está seguro mais, gente. Moradores de Itaperuna dizem ter visto luzes misteriosas no céu e já tem gente garantindo que vieram de Vênus. Eita, olha aí os verdinhos chegando aí. Podia ser dólar, né, verdinho, mas não é não, gente. Hoje em dia a gente não pode duvidar de mais nada, né? Estamos nos fins dos tempos. O céu de Itaperuna virou assunto nas redes sociais após moradores registrarem luzes misteriosas durante a noite. Bastou um vídeo começar a circular para surgirem as mais diversas teorias. Pode ser também tal da IA, né, gente? Com a internet hoje em dia, a gente não pode mais acreditar em nada que você vê na internet. Nem vídeo, nem foto, né? Tudo a gente tem que suspeitar e duvidar. Enquanto alguns tentavam encontrar uma explicação mais pé no chão, outros não perderam tempo e já decretaram. Os visitantes seriam extraterrestres. Brasil afora, há relatos aí de pessoas que garantem já ter visto, né, gente? Eu acredito, né? Eu acredito, assim, que é muita inocência a gente achar que num universo tão extenso, desconhecido, a gente achar que só existe vida na Terra, né, gente? Sei lá. Nas redes sociais, né, a criatividade foi longe. Teve quem perguntasse se os ETs erraram o endereço. Quem sugerisse que vieram conhecer o preço do café e até que brincasse. Escolheram Itaperuna porque lá dá para estacionar a nave sem pagar a zona azul. Eita, menino. Só Jesus na causa. Ai, ai. Chama de 3 metros destrói apartamento em Venda Nova do Imigrante. Acidente envolvendo 3 veículos termina com carro atingindo residência em São João da Barra, gente. Um acidente envolvendo 3 veículos foi registrado na noite deste sábado, dia 18, no centro de São João da Barra. A colisão aconteceu por volta das 11 da noite na Avenida Rotary, BR-356, nas proximidades da APAE e de um posto de combustível. Apesar dos danos materiais, ninguém ficou ferido. Uma hora dessa, né, gente? 11 da noite... A pessoa está dormindo, de repente o carro invade a residência, graças a Deus, né? Ninguém foi atingido. Segundo informações apuradas por um leitor presente no momento do acidente, os veículos seguiam no sentido Atafona, São João da Barra, quando o motorista de um Hyundai HB20 iniciou uma manobra de ultrapassagem em relação a uma picape Chevrolet S10. E um terceiro veículo, que ainda não foi identificado. Durante a manobra, o veículo não identificado também tentou realizar uma ultrapassagem e acabou colidindo na lateral da traseira do HB20, com impacto, o automóvel atingiu a lateral traseira do S10. Misericórdia, hein? A PRF foi acionada para atender a ocorrência, como não houve vítimas. O registro foi realizado de forma online por meio do sistema de comunicação do Código de Trânsito, tá? O veículo que teria provocado a colisão inicial deixou o local antes da chegada das autoridades e não foi identificado por que será, né? Tava com pote cheio ou tava sem documento, né? Homem embriagado invade unidade da Polícia Militar, tenta agredir policial e acaba preso em Muqui. A tafona, gente, continua desaparecendo, viu? O mar continua avançando em São João da Barra. Registros feitos nesta segunda-feira ontem mostram o avanço do mar na praia de Tafona, em São João da Barra, no norte fluminense. A erosão costeira continua destruindo trechos da orla, engolindo casas, ruas e parte da história da comunidade. O fenômeno se arrasta há décadas e é agravado pela redução de sedimentos do Rio Paraíba do Sul, além dos impactos das mudanças climáticas. Moradores da usina Santa Maria em Bom Jesus do Itabapuana estão preocupados com o risco de desabastecimento de água. Segundo relatos, desde o rompimento da barragem em março de 2024, o volume de água do córrego que abastece a comunidade diminuiu significativamente. Atualmente, funcionários do SAI e moradores precisam improvisar uma pequena barreira com sacos de areia para represar a água e permitir o funcionamento da bomba de captação. No entanto, a medida é considerada paliativa e não resolve o problema de forma definitiva. Vamos esperar que as autoridades competentes resolvam o problema em definitivo, né, gente? Um intenso nevoeiro cobriu a cidade de Itaperuna e criou um mar de nuvens ontem, tá? Segunda-feira, visto do Cristo Redentor. Murilo Gouveia amplia a atuação por telefonia móvel após instalação de antenas em Itaocara e Bom Jesus do Itabapuana. Após dias internado, morre idoso atropelado na faixa de pedestres no centro de Muriaé. Moradora reclama de vazamento de água em rua de Retiro do Muriaé. Vamos aqui com a previsão do tempo, gente. Previsão do tempo para hoje, confirmando, hein? Para hoje, só o dia todo com algumas nuvens à tarde e noite, de céu estrelado, nada de chuva, 90% de umidade do ar, tá seco demais, mas, né? Vamos acreditar. A temperatura mínima nos 16 graus, sensação térmica de 14. A temperatura máxima nos 27, com sensação térmica de 20. Nada de chuva para hoje. Para amanhã, um pouco parecido com hoje. Dia de sol com muitas nuvens à tarde e à noite. Sem chuva também para amanhã. A umidade do ar em 88%. Para amanhã, a mínima na casa dos 17 graus. Sensação térmica de 16. A máxima nos 28 com a sensação térmica de 22. Nada de chuva também para amanhã. Tá bom, gente? Bora girar com a notícia aqui rapidinho, rapidinho.
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2: O Partido Social Democrático oficializou a candidatura de Eduardo Paes ao governo do Rio de Janeiro. A decisão ocorre em um cenário político volátil, com a aproximação das convenções partidárias. A chapa de Paes ganha força após o abandono de Rogério Lisboa, do Progressistas, da chapa de Douglas Ruas, do PL, enfraquecendo a direita no estado. A Federação, Progressistas e União tende à neutralidade, isolando o PL na corrida eleitoral.

0: Muito bem, muito bem. Vamos aqui a algumas notícias nacionais. Operação Mira Quadrilha, que roubava remédios contra o câncer e revendia a hospitais. A investigação aponta que criminosos levavam medicamentos para a área dominada pela facção TCP no Rio. Esquema em 4 estados movimentou 33 milhões de reais. A agente funerária diz que viu o bebê se mexer em saco, fazia barulho. O hospital constatou morte. Pelo amor de Deus, hein, gente. São Paulo, Ministério Público faz ação contra doleiros do PCC em São Paulo e atuação em Tribunal do Crime. PMs de alta patente de São Paulo são citados em áudios e planilhas apreendidas. Sargento da PM é preso após levar a esposa capitã morta ao hospital em BH. Michele estava na PM desde 2010. PF deve concluir inquérito sobre Master em agosto e citará políticos. Novo tarifaço de Trump. Governo inicia hoje reuniões com setores afetados. O Brasil pode superar Estados Unidos como o maior exportador agrícola, diz Financial Times. O jornal fala que Trump prepara tarifas contra dezenas de países. União Europeia não flexibilizará exigências sanitárias para carne brasileira. Inflação reduz espaço para vinhos importados mais baratos. O corpo de cineasta foi encontrado por colegas após ele faltar à reunião. Veranico mantém calor e ar seco no centro-sul. Rio Grande do Sul tem alerta de temporais. Rio Grande do Sul tem chuva forte hoje, granizo e ventos de até 100 km por hora. El Niño acelera obras de contenção de enchentes no Rio. A área queimada no Brasil cai 31% em 2025. Cerrado concentra 69% do total. Eleições 2026, Lula melhora no Sudeste, Flávio mantém vantagem entre evangélicos. 55% acreditam na vitória de Lula e 25% na de Flávio Bolsonaro. Discurso de Lula em convenção do PDT indica tom de campanha à reeleição. Número de brasileiros que votam no exterior cresce 32% e chega a 919 mil. Brasileiro morre afogado no Lago de Genebra, na Suíça. Muito bem, muito bem. Chegando Silvana Venâncio com Momento Esportivo, primeira edição. Bom dia, Silvana.
1: Olá, muito bom dia. Começando o nosso momento falando do Fluminense. O setor contestado do Flu nos últimos meses vai receber um reforço de peso a partir do jogo contra o Grêmio. O zagueiro Thiago Silva está de volta e deve fazer a reestreia em um jogo oficial depois de mais de 7 meses. A contratação do zagueiro chega para cumprir uma carência no setor, que enfrenta problemas, principalmente na bola aérea. Desde a sua saída até então, não houve unanimidade na formação da dupla. Na zaga titular, que teve Freitas, James, Inácio e mais recente, Milan. Agora, porém, tudo indica que será Thiago Silva e Mazur. Nesse caso, a tendência é que seja Freitas. E vamos de Botafogo. Alex Telles revelou que teve uma conversa com Danilo na última segunda-feira, no Espaço Lonier, na reapresentação do volante ao Botafogo após a disputa da Copa do Mundo. Um dos líderes do elenco, o lateral, foi direto a perguntar se o volante se considera disponível para ajudar o clube na sequência da temporada. O Danilo ficou feliz de retornar. É um cara que gosta muito daqui. A gente gosta muito dele. A gente se dá muito bem. Então, a gente ficou muito feliz com o retorno dele. Perguntei para ele se ele estava disponível para jogar. Ele falou que está aqui disponível para jogar. Sou Silvana Venâncio, esse é o Momento Esportivo. 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Próxima edição, às 11 horas. Um grande abraço, sem mais.
0: Obrigada, Silvana Venâncio. Fechando aqui a segunda edição do nosso Transvale Notícias, de volta às 11 da manhã.
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0: Bom dia! Bom dia, bom dia, excelente terça-feira. Em casa, no carro, no trabalho, onde quer que você esteja fazendo o que quer que seja. Obrigada pelo carinho da audiência.
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1: Agora, as previsões para Capricórnio, Aquário e Peixes. Signo de Capricórnio.
2: Nascidos entre 22 de dezembro a 20 de janeiro.
3: O céu aponta que o signo de Capricórnio se tornará mais colaborativo e atento aos amigos. Atenção com os gastos excessivos, certo? Na área do crush, você pode priorizar afeto de uma maneira tranquila. Cuidado com excessos nos estudos e com as provas.
1: Signo de Aquários.
2: Nascidos entre 21 de janeiro a 20 de fevereiro.
3: A terça-feira do signo de Aquário mostra um aumento na responsabilidade, especialmente na escola e nos estudos do dia a dia. Há chances de ter que se manter organizado para evitar sobrecarga. Na área do amor, a vibe do dia possibilita lidar de forma segura com situações complicadas. Reserve mais tempo para o crush e aposte no diálogo para mudanças positivas.
1: Signo de Peixes.
2: Nascidos entre 21 de fevereiro a 20 de março.
3: Peixe! O céu aponta que pode ser um bom momento para sair da rotina e experimentar algo novo. Apenas lembre-se de cuidar da saúde e do estudo. No romance, talvez seja a hora de lidar com algumas questões pendentes. A melhor forma? Com coragem e abertura para conversar e resolver os possíveis problemas. Lembre-se, clareza é fundamental.
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4: Transvale 10h20.
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0: Vale, 10:30.
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0: Muito bom, hein? Tá aí, Bon Jovi. Saudade gostosa. Baú da Trans, anos de 1986. Ainda por aqui você conferiu o Pixote no meio do processo. Abrindo a sequência, Luan Pereira e Panda, 10 segundos. 10h34 agora. Tem break, é rapidinho, já já a gente volta.
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0: 10h36.
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6: Você faz amor. Muito bem, muito bem. Por aqui, Péricles, né? Ferrugem. Mandar bom dia lá pra dona Thelma Campos, né? Seu Eugênio Lopes. Na Avenida Olímpica, sempre com a gente. Bom dia pra minha amiga Roseli, Bom Jesus do Norte. Pimentel Marques, minha amiga Alessandra e toda a família. Dona

prosseguindo com os resumos, agora o resumo da novela Coração Acelerado. A Laor garante a Leandro que vai descobrir o real mandante do crime contra Soraya. Zilá sente inveja do amor entre Janete e Alaorzinho. Ronei provoca João Raul. Malvino sente ciúmes de Esteban com Laurinha. O lançamento de Agrado e Eduarda é um sucesso. Agrado convida João Raul para cantar com ela. Nayane comemora o sucesso de Gael nas redes sociais. João, Raul e Agrado se revoltam contra Ronei quando o produtor tenta impedir

0: impedir o cantor de se apresentar com a moça. Irene se preocupa com Gael. Pepe Figueiredo procura Roney para falar de Nayane. Eduarda afirma que pode ajudar João Raul contra Roney.
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0: cabeça da sua sogra pra um elefante. 30 quilos.
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2: Transvale, 10h46.
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bom, tá aí, Henrique Juliano, ao vivo pra você na Trans, Novo Eu. Também por aqui você conferiu a música do dia, Bruno Mars. Abrindo a sequência, Péricles e Ferrugem, Foguete.

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2: Transvale, 10h54.
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0: Muito bem, por aqui 11 horas em ponto, no ar, a terceira edição do Transvale Notícias. Tem mais informações para você na sua manhã de terça-feira, 21 de julho de 2026. Brasil sanciona lei para fortalecer indústria e tecnologia na saúde. Detalhes.
1: O Brasil agora tem uma nova legislação para desenvolver o parque industrial ligado à saúde. A medida busca utilizar o poder de compra do Serviço Único de Saúde para reduzir a dependência externa do Brasil e estimular a produção nacional de medicamentos, vacinas e dispositivos médicos. A lei que estabelece a nova Estratégia Nacional do Complexo Econômico Industrial da Saúde recebeu sanção presidencial nesta segunda-feira. O projeto foi aprovado pelo Congresso em junho. A estratégia também permite a preparação do país em caso de pandemias e emergências em saúde, com fortalecimento dos laboratórios públicos. A norma torna permanente a parceria para o desenvolvimento produtivo, que busca transferir tecnologia entre entes privados e laboratórios públicos para a produção nacional na área da saúde. A legislação também institui o Programa de Desenvolvimento e Inovação Local, que destina recursos para inovação de alta relevância para o SUS. Também foi definido o critério de encomenda tecnológica, que irá financiar pesquisas de alto risco com possibilidade de contratação futura de soluções pelo poder público. A nova lei também define critérios para a classificação de empresas estratégicas de saúde, que precisam ter fábricas no país e que vão poder receber prioridades em processos regulatórios, facilitando acesso a linhas de créditos e outros incentivos. Da Rádio Nacional em Brasília, Gésio Passos.
0: Obrigada, Gésio. Brasil envia novas vacinas para vítimas dos terremotos. Detalhes.
2: O Brasil enviou para a Venezuela uma nova remessa com 4,5 toneladas de vacinas para ajudar na emergência em saúde provocada pelos terremotos que atingiram o país vizinho no mês passado. Ao todo, mais de 5 mil mortes foram confirmadas nessas quase 4 semanas. A carga, com 690 mil doses de imunizantes, foi enviada nesta segunda-feira. A Força Aérea Brasileira transportou mais essa ajuda humanitária, com 48 mil vacinas BCG, 102 mil da tríplice viral e 540 mil pentavalente. Ao todo, o Brasil já encaminhou mais de 16 toneladas de medicamentos e insumos, incluindo antibióticos, analgésicos, anti-inflamatórios, seringas, luvas, máscaras e outros materiais hospitalares. A Venezuela já havia recebido do Brasil outras 350 mil doses de vacinas, contra a febre amarela e contra a raiva canina, que são usadas para o controle de doenças em situações de emergência. Os terremotos que atingiram a Venezuela no final de junho deixaram mais de 5.200 mortos e cerca de 16 mil pessoas feridas. Nessa segunda-feira, o governo venezuelano anunciou a entrega das primeiras moradias para os desabrigados. 240 famílias receberam apartamentos em resposta à situação de emergência. Mas, ao todo, ainda são cerca de 17 mil pessoas desabrigadas. Da Rádio Nacional em São Luís, Gabriel Corrêa.
0: Obrigada, Gabriel. País tem 158 milhões de brasileiros aptos a votar em 2026.
1: O número de eleitores cresceu 1,46% no país e agora 158 milhões de brasileiros estão aptos a votar em 2026. O Tribunal Superior Eleitoral divulgou os dados sobre o perfil dos brasileiros que devem comparecer às urnas em outubro. São 2 milhões de pessoas a mais na comparação com as eleições gerais de 2022. Ao todo, 158.745.463 brasileiros vão escolher os próximos presidente da República, governadores, senadores, deputados federais e estaduais. A região norte apresentou o maior crescimento, com alta de 4,37% do número de eleitores, com Roraima registrando o maior crescimento, de mais de 9%. A região sudeste foi a única que teve queda no número de eleitores, com uma redução de cerca de 0,5%. Apesar disso, a região continua concentrando o maior eleitorado do país, com 41% de todos os votantes. O número de eleitores do exterior também teve uma alta de quase 32%, sendo que agora são 918 mil aptos a participar do pleito. Os maiores colégios eleitorais são os estados de São Paulo, Minas Gerais, Rio de Janeiro, Bahia e Paraná, concentrando 52% do eleitorado nacional. As estatísticas do TSE ainda mostram maior diversidade do eleitorado brasileiro. Após 2022, a autodeclaração de raça ou cor passou a compor a base de dados eleitorais. Mas até o momento, pouco mais de 20% dos eleitores fizeram a autodeclaração. Do total, 62% se declararam negros, que reúne os pretos e pardos, 35% brancos, 0,88% indígenas e 0,70% amarelos. Os dados reforçam a maioria do eleitorado feminino, representando 52% do total. Em termos de faixa etária, o maior grupo está entre 40 a 44 anos, representando 10% do total. Os dados ainda mostram o envelhecimento do eleitorado no país, com aumento de votantes acima dos 60 anos, que passaram de 21% para 23,6% de todos os eleitores. Da Rádio Nacional em Brasília, Gésio Passos.
0: Obrigada, Gésio. PF prepara operação para a segurança de candidatos à presidência. Estrutura vai contar com até 458 servidores especializados. Detalhes.
1: A Polícia Federal prepara uma operação para a segurança dos candidatos à presidência da República. A estrutura vai contar com até 458 servidores e pode atender até 10 candidaturas. Os grupos especializados serão formados por agentes de proteção, chefes de equipe e profissionais das áreas de inteligência e logística. A operação pode contar ainda com veículos blindados, defesa antidrone, monitoramento de ameaças digitais e vistorias antibombas. A proteção poderá ser iniciada a partir de 20 de julho, após a homologação das candidaturas pelos partidos e a solicitação de proteção pelas respectivas campanhas. Cada candidatura vai contar com planejamento próprio a partir de análise de risco, que pode ser atualizado a partir de novas ameaças e vulnerabilidades. Segundo a Polícia Federal, a operação foi estruturada para garantir tratamento isonômico a todas as candidaturas, com aplicação dos mesmos critérios e protocolos de segurança. O total previsto para a operação é de R$ 95 milhões. O efetivo e recursos empregados serão definidos de forma individualizada, de acordo com o nível de risco e as características de cada agenda. Mas, por razões operacionais, a Polícia Federal não divulga a classificação de risco atribuída individualmente a cada candidato e nem o número de servidores destinados a cada equipe. A adesão à proteção da PF é de decisão de cada candidato. As campanhas que optarem por não utilizar o serviço podem solicitar a proteção ao longo do período eleitoral. Da Rádio Nacional em Brasília, Gésio Passos.
0: Obrigada, Gésio. Ah, muito bem, muito bem. Vamos aqui, né? Falar de futebol. Atlético Mineiro, Bahia e Santos voltam a campo após pausa da Copa. Detalhes.
3: Nesta terça-feira começa o prosseguimento da 19ª rodada do Campeonato Brasileiro da Série A. Atlético Mineiro e Bahia se enfrentam na Arena MRV em Belo Horizonte a partir das 7h30 da noite. O atacante do Galo, Cassierra, fala da preparação dele e do Alvinegro para o retorno ao Brasileirão.
4: Eu acho que o mais importante é voltar a pegar ritmo, né? Sabemos que jogo treino é para isso. Eu acho que o foco tem que ser o próximo jogo contra a Bahia. Eu acho que precisamos pegar novamente ritmo de competição. competência. Fizemos uma boa intertemporada e agora nós estamos prontos para voltar a jogar brasileiro. Agora eu fiz toda a intertemporada, fisicamente eu estou muito bem, melhor e com muita vontade de começar.
3: Ainda nesta terça, o Santos enfrenta a Universidade Central no estádio Misael Salgado, na Venezuela, a partir das 21h30 pelo jogo de ida do play-off das oitavas de final da Copa Sul-Americana. Na Rádio Nacional em Brasília, Bruno Mendes.
0: Obrigada, Bruno. Chegando Silvana Venâncio, Momento Esportivo, segunda edição. Bom dia, Silvana.
5: Olá, muito bom dia. Começando a segunda edição do nosso Momento Falando do Flamengo. O Flamengo vive um clima de otimismo na tentativa de contratar Thiago Almada. O clube aguarda a decisão pessoal do jogador para concluir as tratativas, mas se apoia em alguns pontos positivos para acreditar na chegada do reforço, mais badalado desta janela de transferências. No momento, o clube está alinhado com o Atlético de Madrid e o empresário do jogador sobre a negociação. Resta basicamente o aceite do Almada para que o Flamengo de fato finalize os trâmites. Com o fim da sua participação na Copa do Mundo, a expectativa é que essa resposta seja dada nos próximos dias. E vamos de Vasco, gente, é minha cabeça. O Vasco viajou para a Colômbia nesta segunda para a partida contra o Independente Medellín pela ida dos playoffs da Copa Sul-Americana. O duelo acontece nesta quarta, às 19h, no estádio Atanásio Girardi, em Medellín. Pedro Emanuel optou por levar a força máxima para o confronto de ida no mata-mata. O treinador português quer observar os jogadores do elenco para chegar a um time ideal, titular, com suas credenciais. Sou Silvana Venâncio, esse é o Momento Esportivo, aqui na Transvale FM. 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Um grande abraço, sem mais.
0: Muito bem, muito bem. Agradecendo a participação da Silvana Venâncio, Momento Esportivo. Terceira edição, fechando por aqui, né? De volta amanhã, quarta-feira, a partir das 9.
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0: Bom dia, boa terça-feira, agora 11h13. Simbora, boa!
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0: Bom dia lá pro Bruno e toda a equipe. 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Já tem resumo de novela. Agora menos é mais, Natan.

0: E continuando com os resumos, agora temos o resumo da novela Sortilégio. Paula procura Maria José e a convida para sair. Desesperada, a jovem acaba sendo encontrada por Alessandro, que revela que ela é sua mulher e mãe de seu filho. Mesmo abalada, Maria José é levada para a mansão dos Lombardo. Emiliano pergunta a Fernando e Vitória se conhecem Bruno Albeniz e explica que ele pretende se casar com a neta de Porfírio. Vitória revela que Bruno é seu filho e esclarece que a falsa Sandra é, na verdade, Maria José, irmã gêmea da verdadeira Sandra. Ela explica que Helena e Jorge sequestraram Maria José e apagaram sua memória com medicamentos. Ao olhar antigas fotografias, Maria José começa a recordar o momento em que amamentava um bebê. Maura entra em pânico ao saber que Alessandro levou Maria José e teme que toda a verdade tenha sido descoberta. Bruno orienta Helena e Jorge a acusarem Alessandro de sequestrar Sandra.
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0: E agora o resumo da novela A Nobreza do Amor. Dumi consegue fugir e Kênia humilha Pascoal. José presenteia Tereza e Alica com uma máquina de costura para o ateliê. Mirinho confronta Virgínia sobre o motivo de Diógenes tê-la punido. Belmira revela a Diógenes a atitude de Virgínia contra Viriato. Diógenes resgata Virgínia na casa de graça e avisa a filha que ela será punida com rigor. Malungo se aproxima do porto de Recife. Mirinho sofre um pequeno acidente e Onildo avisa que o rapaz não poderá dançar na festa de São Pedro. Diógenes anuncia que Virgínia deverá ajudar o padre Viriato com os trabalhos da igreja. Pascoal encontra Ladisa. Jandal liberta Kênia para despistar suas pretendentes à noiva, mas ameaça a filha.
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Tá aí, eu duvido, turma do Pagode Ferrugem, Mumuzinho, também por aqui, Paula Matos, alcoolicamente estável. 11h33 na Trans. Tem break, já, já, última parte.

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São 11h40. A última parte do Energia no Ar. Reta final, a partir de agora, tá meio-dia. A última parte do Energia. Bora, bora, vamos que vamos. Então, Simone Mendes, Me Amo, Me Larga. 11h40. Bom dia, boa terça. Já tem mais resumo de novelas.

0: favorita. E por fim, o resumo da novela Quem Ama, Cuida. Bruna repreende Carmita. Silvana conta a Dora como descobriu que Fábia fazia visitas a Arthur às escondidas. Ulisses convida Liris para sair. Pilar conta a Ulisses sua intenção de destituir Tiago da presidência. Mal fica preocupado com a intenção de Adriana de entrar na associação de advogados se passando como funcionária. Bruna sente uma dor forte de cabeça e desmaia. Adriana observa Ademir com a secretária Sueli.
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2: Transvale, 11h44.
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0: Muito bom, tá aí, Christian Daniel. Linda, né? A hora que teve. Também por aqui você conferiu Chave Cadeado, Quixote. Abrindo a sequência, Simone Mendes, Me Ama ou Me Larga. 11h51, a minha participação ficando por aqui. O Nossa Energia volta amanhã, se Deus quiser, a partir das 8, né? Esperamos que amanhã esteja tudo dentro da normalidade e que a energia não suma de novo, né? Pra gente começar às 8 da manhã o Nossa Energia por aqui. Antes, um pouquinho, você sabe, tem o Marsola com o Sertanejada. Tá bom? Por hoje é só. Beijo no coração. Ótima tarde pra você e todos os seus. Fica com Deus e até amanhã, se Ele assim nos permitir. Tchau.
1: Vamos, Salvador!

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3: Vale 11:58.
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0: Quando for fritar batatas, lave-as inteiras, seque-as com um pano e só depois corte-as no tamanho desejado.
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0: Transvale, meio-dia e 21.
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3: Guilherme Benuto, Menos é Mais.
4: Matheus Fernandes.
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0: Campos Vale, meio-dia e 34.
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1: Transvale, meio-dia e 41.
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1: Transvale, meio-dia e 43.
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3: Então você gosta de

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1: Transvale, meio-dia e 56.
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3: Transvale, 12:59.
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3: Transvale 1 e 3.
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1: Vamos lá então, começando aqui mais um Alô Toca Aí, nessa terça abençoada pelo nosso Deus, está no ar o programa que você é o padrão, você tá no controle, já tem gente na linha, alô, alô, alô!
2: Olá, meu nome é Flávia Regina e estou aqui no São Brás. Ofereço a programação para todos que estão curtindo. Um forte abraço, uhul!
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0: toda honra e toda glória pertence ao Senhor Jesus. Obrigado, meu Deus. 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
1: Alô, toca aí, dá uma parada. Daqui a pouco volta com mais pra você. 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
1: Transvale 1:19.
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0: por Samba vem do morro.
1: Não vem. 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
1: Exato. 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
1: Transvale 1:42.
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0: Transvale 2 e 1.
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0: Transvale 2 e 3.
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2: Transvale, 2:21.
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0: você sabe que eu não minto para você, né? Eu falei que seria um intervalo rapidinho para você não perder tempo. Combinado? Já voltamos com a melhor programação.
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0: Transvale, duas e

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8: Muito bem, já estamos de volta aqui na sua rádio com a melhor programação. Foi um intervalo super rápido e já trazemos mais sucessos para você.

0: Pessoal, vou dar uma paradinha na programação, vamos ouvir as mensagens dos nossos parceiros, mas é super rápido e eu já volto com muito mais música. Já já estamos de volta, não saia daí.
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3: Transvale 3 e 2.
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3: Transvale 3 e 4.
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você sabe que eu não minto para você, né? Eu falei que seria um intervalo rapidinho para você não perder tempo. Combinado? Já voltamos com a melhor programação.

pessoal, vou dar uma paradinha na programação, vamos ouvir as mensagens dos nossos parceiros, mas é super rápido e eu já volto com muito mais música. Já já estamos de volta, não saia daí!

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você sabe que eu não minto para você, né? Eu falei que seria um intervalo rapidinho para você não perder tempo. Combinado? Já voltamos com a melhor programação.

0: Que noite perfeita, minha gente. Quem gostou, põe a mão lá pra cima e faça muito barulho.
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2: Pessoal, vou dar uma paradinha na programação. Vamos ouvir as mensagens dos nossos parceiros. Mas é super rápido e eu já volto com muito mais música. Já já estamos de volta, não saia daí.

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0: bem, já estamos de volta aqui na sua rádio com a melhor programação. Foi um intervalo super rápido e já trazemos mais sucessos pra você.
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0: Salve, salve, obrigado, gente.
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2: E aí, gostou da nossa programação? A gente fez o melhor para que você ficasse muito bem, se divertisse e curtisse as melhores músicas durante o tempo que passamos juntos. Até a próxima vez. Fui!

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4: Um amigo pergunta pro outro:
5: cara, você nunca tira férias, não?
4: De jeito nenhum! Eu não posso mesmo me afastar da empresa!
5: Por quê? A empresa não pode passar sem você?
4: Pode, mas isso é o que eu não quero que eles descubram!

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0: Transvale 4:51.
1: Tanta hora para você aparecer, tanto dia para você me mandar uma mensagem. Aí você aparece agora.

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0: Transvale 5 e 3.
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3: Que bom estar contigo. Prazer imenso, Johnny Crazy por cá, pilotando a nave musical. E você ligadinho com a gente. Hit Sertanejo tá na área. Chegamos, aumenta o volume. Tô feliz.
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0: isso aí, moçada. Vamos ver se vocês estão bons pra cantar mesmo. Soltar a garganta aí com a gente.
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4: Transvale 5:27.
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4: Transvale 5 e meia.
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19: E aí, tá na sintonia? Tá plugado, conectado, mandando o seu zap zap e participando? Vamos com mais? Tem mais hit sertanejo. Esse bloco tá diferenciado, tá top, hein? Aumenta o volume aí e segue a gente. Tamo junto, hit sertanejo.
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1: Mais um bloco incrível passou na sua timeline do Hit Sertanejo. Daqui a pouco o Johnny tá voltando com muito mais som bacana pra você, amante do som sertanejo. Amante do Hits, Hits Sertanejo, aqui na sua primeira.
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0: Vale, 5,49.
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5: Como é bom tocar as melhores pra você, que tá em casa, que tá arrumando aquela bagunça, passando aquele pano, ou você aí, ó, na sua empresa, curtindo a gente, pelo computador, pela sintonia, onde estiver, pelo app, fazendo toda a diferença com o Hit Sertanejo. Tem mais, vem com a gente. Aumenta o volume aí, ó, Johnny vai disparar um bloco incrível.
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1: Finalizamos a sua terça-feira, mais um Hit Sertanejo. Voltamos amanhã com a Quarta, contando com a sua super audiência. Beijo e abraço a todos. Bom descanso logo mais aí. Fui nessa.

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0: Transvale 6 e 11.
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0: Estamos chegando com o Jornal é Notícia. A partir de agora, tem informação no seu rádio. Sejam bem-vindos.
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2: A engrenagem das eleições gerais de 2026 entra em sua fase mais dinâmica. O Tribunal Superior Eleitoral estabeleceu que todos os processos eleitorais terão prioridade total na tramitação e julgamento, visando garantir decisões rápidas e combater ilícitos. Essa medida, que se estende até 30 de outubro, mobiliza a Justiça Eleitoral, o Ministério Público e diversos órgãos de controle para blindar o processo eleitoral contra a morosidade e assegurar a definição da situação jurídica das candidaturas em tempo hábil.
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3: Os eleitores que estarão fora de sua cidade nas eleições de 2026 já podem solicitar o voto em trânsito. A modalidade permite que cidadãos votem em outro local do país, desde que seja uma capital ou cidade com mais de 100 mil eleitores. O prazo para fazer o pedido se encerra em 20 de agosto e a solicitação pode ser feita pela internet, no site da Justiça Eleitoral, para quem já tem biometria cadastrada, ou presencialmente em um cartório eleitoral.
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2: Os Estados Unidos lançaram uma nova onda de ataques contra o Irã. A ação é uma retaliação a uma investida iraniana que teve como alvo uma base norte-americana na Jordânia, resultando em mortes e feridos entre militares dos Estados Unidos. O Comando Central Norte-Americano informou ter atacado instalações da Guarda Revolucionária, locais de armazenamento de armas e sistemas de vigilância. O Irã, por sua vez, alega que os ataques de Washington já causaram a morte de dezenas de pessoas.
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4: Andy Burnham tomou posse como novo primeiro-ministro britânico, prometendo encerrar anos de instabilidade no Reino Unido. O trabalhista se torna o sétimo premier do país em uma década, enfrentando grandes desafios políticos e econômicos. Em seu primeiro discurso, Burnham destacou a necessidade de reformas e a importância de abrigar o sem-teto, sinalizando as prioridades de seu governo. A expectativa é de que sua gestão traga uma nova direção para a política britânica.
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5: A litografia avançada de materiais semicondutores, maior fabricante mundial de equipamentos para a produção de chips de computador, anunciou que oferecerá um bônus de 20 mil euros, cerca de 116 mil reais, aos funcionários que permanecerem na empresa entre 2027 e 2030. A iniciativa visa reter mão de obra qualificada em meio à forte demanda e escassez de profissionais no setor de semicondutores. A companhia holandesa confirmou o plano, que será concedido por meio de ações condicionais.
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6: O governo do Brasil publicou nas redes sociais uma imagem da bandeira brasileira de mãos dadas com a dos Estados Unidos, celebrando o Dia da Amizade. A publicação ocorre em meio ao tarifácio imposto pelos Estados Unidos sobre as exportações brasileiras. Na semana passada, o governo norte-americano anunciou uma tarifa adicional de 25% sobre produtos do Brasil, alegando práticas que oneram ou restringem o comércio dos Estados Unidos. A mensagem do governo brasileiro, que também incluiu outros parceiros comerciais, busca destacar a importância do diálogo e da cooperação entre as nações.
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5: O Partido Social Democrático oficializou a candidatura de Eduardo Paes ao governo do Rio de Janeiro. A decisão ocorre em um cenário político volátil, com a aproximação das convenções partidárias. A chapa de Paes ganha força após o abandono de Rogério Lisboa, do Progressistas, da chapa de Douglas Ruas, do PL, enfraquecendo a direita no estado. A Federação, Progressistas e União tende à neutralidade, isolando o PL na corrida eleitoral.
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7: A partir de agora, podem ser criadas linhas de crédito rural voltadas à renegociação de dívidas. A autorização está em medida provisória publicada no Diário Oficial da União do último dia 15 de julho. Com o crédito, agricultores e cooperativas que sofreram perdas em suas safras por causa de eventos climáticos extremos, desastres naturais e impactos econômicos terão o apoio necessário para se restabelecerem. É o caso de produções afetadas por secas, enxurradas, geadas, chuvas de granizo ou até pela queda brusca nos preços de comercialização dos produtos. A medida é voltada a produtores vinculados ao Programa Nacional de Fortalecimento da Agricultura Familiar, ou PRONAF, ao Programa Nacional de Apoio ao Médio Produtor Rural, PRONAMP, e a outras linhas de crédito rural que registraram perdas comprovadas em duas ou mais safras entre 2019 e 2025. E para ter acesso ao crédito, é necessário que essas perdas tenham causado uma redução de no mínimo 30% da renda bruta agropecuária esperada. A contratação das novas linhas de crédito pode ser feita em até 120 dias contados da data de publicação da MP. Produtores do Pronaf podem contratar até R$ 400 mil com juros de 6% ao ano. Já os agricultores ligados ao Pronamp terão crédito de até R$ 2 milhões com juros de 9% ao ano. Os demais produtores terão crédito de até R$ 4 milhões com juros de 12% ao ano. O prazo de pagamento é de até 8 anos, com carência de 2 anos para o início do pagamento do valor principal. Há ainda condições mais flexíveis para quem perdeu no mínimo 40% ou mais em 3 ou mais safras. A medida provisória prevê a perda imediata do benefício e a devolução integral dos valores com juros para quem emitir ou utilizar documentos irregulares na hora de acessar os benefícios. Esse produtor pode ficar impedido de contratar crédito rural do governo por até 5 anos.
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7: Organizações da sociedade civil têm até 31 de julho para se inscrever no Prêmio Brasil que Alimenta. A seleção vai reconhecer 40 iniciativas relacionadas ao combate à fome, à segurança alimentar e nutricional e ao direito humano à alimentação adequada. Podem participar organizações populares de atuação territorial, organizações da sociedade civil e organizações de educação, ciência e conhecimento que estejam em funcionamento há pelo menos 3 anos e mantenham iniciativas em andamento. As propostas devem se enquadrar em uma das 4 categorias previstas no edital. Redes comunitárias, solidariedade e proteção social, produção e abastecimento, agroecologia, agricultura familiar e produção sustentável, defesa do direito humano à alimentação adequada e do Sistema Nacional de Segurança Alimentar e Nutricional SISAM e justiça social e equidade. Cada organização pode se inscrever em mais de uma categoria, mas só pode ser premiada apenas uma vez. A premiação vai distribuir R$ 700 mil entre 20 iniciativas, contemplando os 5 primeiros colocados de cada uma das 4 categorias. Outros 20 projetos finalistas vão receber certificados de reconhecimento. Saiba mais sobre o Prêmio Brasil que Alimenta em gov.br/mds.
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8: Escolas estaduais e municipais de todo o país tem até a próxima quarta-feira, dia 22, para participar do Diagnóstico Equidade 2026 do Ministério da Educação. O levantamento reúne informações sobre como a história e a cultura afro-brasileira, africana e indígena estão sendo ensinadas nas escolas brasileiras. O envio das informações deve ser feito pelo CIMEC, Sistema Integrado de Monitoramento, Execução e Controle, no endereço cimec.mec.gov.br. O Ministério alerta que as redes de ensino que não enviarem as informações dentro do prazo podem ficar sem receber futuros recursos federais destinados à educação. O mapeamento serve para subsidiar políticas públicas voltadas à superação das desigualdades étnico-raciais e do racismo nas escolas. Criada em 2024, a Política Nacional de Equidade prevê ainda a formação de profissionais da educação e o fortalecimento de práticas antirracistas nas escolas.
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9: Teve início na última sexta-feira as 2 semanas de recesso parlamentar de meio de ano. Até o dia 31 de julho, deputados e senadores devem concentrar os esforços para negociar coligações e alianças para a eleição que se aproxima. Para permitir a liberação dos políticos e evitar a paralisação do Legislativo Federal, as presidências do Senado e da Câmara dos Deputados decidiram tornar mais produtivos os dias trabalhados. Davi Alcolumbre e Hugo Mota anunciaram um acordo para realizar 2 semanas de esforço concentrado nos dias 10 a 14 de agosto e 31 de agosto a 3 de setembro. Rompido com o governo federal desde a rejeição da indicação de Jorge Messias ao Supremo Tribunal Federal, Alcolumbre se mostra relutante em colocar para votação matérias de interesse do Palácio do Planalto. Pelo contrário, O presidente do Senado garantiu a aprovação de diversas matérias que elevam os gastos públicos, as chamadas pautas bombas, como a renegociação de dívidas rurais e a aposentadoria especial para agentes comunitários de saúde. Há, no entanto, a possibilidade de um encontro com o presidente Lula durante o recesso na tentativa de reaproximação. O principal objetivo da campanha do petista é aprovar a PEC que acaba com a escala de trabalho 6x1 e diminui a jornada semanal para 40 horas sem redução salarial. Independentemente de votação ou não no Senado, o tema será usado na propaganda política. Mas a aprovação traria mais força ao discurso. Em segundo plano, na ótica da bancada governista, aparece a PEC da Segurança Pública, o texto que cria o Sistema Único de Segurança Pública e amplia a integração entre corporações federais, estaduais e municipais para o enfrentamento do crime organizado, ainda não teve sequer um relator escolhido. Opositores afirmam que a proposta diminui as competências dos estados no combate à criminalidade. Entre as prioridades da presidência da Casa Alta estão duas matérias: a PEC que concede autonomia financeira e gerencial ao Banco Central e projetos que regulamentam a exploração de minerais críticos e terras raras em território nacional. Após firmar aliança para apoiar o pai de Hugo Mota na disputa para o Senado pela Paraíba, a base governista teve mais vitórias nos últimos meses na Câmara dos Deputados. Além da aprovação de matérias significativas, como a PEC do fim da escala 6x1, o presidente da Casa Baixa atuou a favor dos interesses do governo em diversos projetos, como a diminuição da abrangência nas renegociações das dívidas rurais, chegando a travar outros, a exemplo da PEC que diminui a maioridade penal para 16 anos. Para o segundo semestre, ficaram poucas prioridades para todos os espectros políticos. O governo e a bancada feminina defendem um projeto de lei que inclui a misoginia entre os crimes de preconceito previstos na Lei do Racismo. O setor empresarial está de olho na atualização dos limites de faturamento anual de microempreendedores individuais, que pode ser votada com extensão para as demais faixas de enquadramento do Simples Nacional. Já o PL dos combustíveis, que autoriza a União a utilizar as receitas extraordinárias com as altas do petróleo no mercado internacional para arcar com renúncias fiscais no valor de combustíveis no Brasil, deve ser um dos primeiros a ir à votação durante as semanas de trabalho reforçado.
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0: O Nobel de Economia Paul Krugman afirmou que o presidente dos Estados Unidos, Donald Trump, poderá tentar punir o Brasil pelo sucesso do Pix, caso retorne à Casa Branca. Krugman criticou a ação do governo americano contra o sistema de pagamentos instantâneos brasileiro. Em sua newsletter, o economista escreveu que a iniciativa do governo Trump não se sustenta do ponto de vista econômico e que ele declarou guerra ao futuro. A declaração repercute a preocupação com possíveis retaliações comerciais.
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2: A tensão no leste europeu se intensifica. A Ucrânia lançou mais de 400 drones contra Moscou, em uma resposta massiva a um bombardeio russo que atingiu a capital ucraniana, Kiev, horas antes. Autoridades ucranianas confirmaram que o ataque russo anterior com mísseis balísticos deixou ao menos 6 mortos e dezenas de feridos em Kiev e outras cidades. A escalada dos ataques com drones e mísseis balísticos marca um novo capítulo no conflito.
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0: Nos Estados Unidos, uma decisão judicial de grande impacto no setor de mídia. A justiça norte-americana ordenou a suspensão temporária da fusão entre a Paramount e a Warner Bros. Discovery. A medida foi tomada após 12 estados apresentarem uma ação judicial alegando riscos de monopólio caso a aquisição fosse concretizada. A decisão pode redefinir o futuro do entretenimento global.
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2: O Tribunal Superior Eleitoral divulgou os números atualizados de eleitores para as eleições gerais de outubro de 2026. O Brasil contará com mais de 158,7 milhões de cidadãos aptos a votar. Este número representa um aumento de 1,46% em relação ao pleito anterior, em 2022. A contagem oficial reflete a constante movimentação do eleitorado brasileiro.
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3: Uma grave situação de emergência atinge o norte do Chile. Fortes chuvas isolaram cerca de 100 mil pessoas na região, levando as autoridades a decretarem estado de calamidade. Equipes de resgate trabalham para auxiliar os afetados e restabelecer o acesso às áreas isoladas. A população enfrenta desafios com a interrupção de serviços e a necessidade de apoio humanitário.
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4: Depois de 16 anos, eles voltaram ao topo do mundo. A Fúria, a Espanha, é mais uma vez a campeã da Copa do Mundo. A vitória veio em cima dos até então donos da taça, os argentinos. Jogo duro, de placar magro, 1 a 0 na prorrogação. Mas o suficiente para que a Espanha se tornasse bicampeã do mundo em 2026. Depois de ganhar seu primeiro título em 2010. Entre as estrelas da seleção espanhola está o atacante Lamine Yamal, de apenas 19 anos, o mais jovem campeão mundial desde Ronaldo, que tinha 17 anos no Tetra do Brasil em 1994. O líder do ranking também é do Brasil, Pelé, que em 58, quando campeão na Suécia, tinha 17 anos e 249 dias. A Espanha ainda atingiu outros dois marcos históricos com a conquista deste domingo. Além de atual campeã da Eurocopa e das Olimpíadas, também é a atual dona do título da Copa do Mundo de Futebol Feminino, realizada em 2023. A próxima edição do torneio feminino acontece no ano que vem, no Brasil. A Fúria se tornou ainda a seleção com mais jogos de invencibilidade na história. Com a vitória sobre a Argentina, são agora 38 partidas sem derrotas. Marca que supera a sequência vitoriosa da Itália entre 2018 e 2021. Já do lado argentino, frustração pelo adiamento do sonho do Tetra e pela despedida amarga do craque Lionel Messi das Copas. Aos 39 anos, em seu sexto Mundial, o camisa 10 se despede com o título de 2022, dois vice-campeonatos em 14 e 26 e o posto de segundo maior artilheiro da história do evento com 21 gols. Ele foi superado por Kylian Mbappé, que chegou aos 22 acertos no sábado, na derrota da França contra a Inglaterra. Na comparação com a disputa do terceiro lugar, aliás, o jogo ficou devendo. A Espanha dominou a partida, mas os dois times jogaram bem menos do que o esperado. A situação dos hermanos era ainda pior, com um jogador a menos depois da expulsão de Enzo Fernandes. Quando Ferran Torres marcou no segundo tempo da prorrogação, a Espanha tinha 20 chutes ao gol contra apenas um da Argentina. E a defesa da Espanha, que levou apenas um gol nos 8 jogos que disputou na Copa do Mundo de 2026, saiu invicta mais uma vez para garantir a taça.
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A rainha das manhãs, Ana Maria Braga, está com tudo. Após o sucesso de audiência, a Globo decidiu expandir o reality chefe de alto nível, dando ainda mais destaque para a apresentadora. A nova temporada terá mais episódios e uma participação ainda maior de Ana Maria, atendendo aos pedidos do público e dos anunciantes. O programa, que já conquistou o coração dos telespectadores, promete trazer ainda mais emoção e sabor para as noites da emissora. Preparem-se para mais tempero e carisma da nossa querida Ana Maria. O narrador mais famoso do Brasil, Galvão Bueno, deixou os fãs em polvorosa. Após receber uma emocionante homenagem na final da Copa de 2026, Galvão não confirmou sua participação na Copa do Mundo de 2030, mas também não descartou. Aos 75 anos, ele afirmou que não pensa em voltar a comandar jogos, mas deixou aberta a possibilidade de exercer outra função no próximo Mundial. Será que teremos Galvão Bueno em uma nova roupagem em 2030? A torcida já está na expectativa. A cobertura onde o ex-jogador Robinho morava em Santos, no litoral de São Paulo, está dando o que falar. O imóvel de 2 andares, com vista para a praia, piscina e área gourmet, está à venda por nada menos que 9,99 milhões de reais. A propriedade, que já havia sido colocada à venda em 2025 por um valor ainda maior, teve uma pequena redução, mas continua sendo um dos imóveis mais cobiçados da região. Um verdadeiro palácio para quem não abre mão do luxo e da exclusividade.

continuando com os resumos, agora temos o resumo da novela Sortilégio. Paula procura Maria José e a convida para sair. Desesperada, a jovem acaba sendo encontrada por Alessandro, que revela que ela é sua mulher e mãe de seu filho. Mesmo abalada, Maria José é levada para a mansão dos Lombardo. Emiliano pergunta a Fernando e Vitória se conhecem Bruno Albeniz e explica que ele pretende se casar com a neta de Porfírio. Vitória revela que Bruno é seu filho e esclarece que a falsa Sandra é, na verdade, Maria José, irmã gêmea da verdadeira Sandra. Ela explica que Helena e Jorge sequestraram Maria José e apagaram sua memória com medicamentos. Ao olhar antigas fotografias, Maria José começa a recordar o momento em

sucesso. Agrado convida João Raul para cantar com ela. Nayane comemora o sucesso de Gael nas redes sociais. João, Raul e Agrado se revoltam contra Roney quando o produtor tenta impedir o cantor de se apresentar com a moça. Irene se preocupa com Gael. Pepe Figueiredo procura Roney para falar de Nayane. Eduarda afirma que pode ajudar João Raul contra Roney. E por fim, o resumo da novela Quem Ama, Cuida. Bruna repreende Carmita. Silvana conta a Dora como descobriu que Fábia fazia visitas a Arthur às escondidas. Ulisses convida Liris para sair. Pilar conta a Ulisses sua intenção de destituir Tiago da presidência. Mal fica preocupado com a intenção de Adriana de entrar na associação de advogados se passando como funcionária. Bruna sente uma dor forte de cabeça e desmaia. Adriana observa Ademir com a secretária Sueli. 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
0: Vale 6:46.
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3: Transvale, 8h42.
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0: Pesadinha do
1: O canibal entra num gigantesco restaurante de um transatlântico de luxo. O garçom vem atendê-lo.
2: Gostaria de ver o menu, senhor?
3: Não, pode trazer a lista de passageiros mesmo.